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2: 9:46.
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1: 10h54.
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2: 11:59.
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0: Muito obrigado.
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0: Obrigado, meu mano.
1: Obrigado, meu gato. 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
1: 5:51.
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2: 7:03.
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2: 8:07.
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got frio, no? Atalha de Alexandre.

0: Bom demais.
1: Obrigado.
2: Bonito.
1: Um beijo no seu coração. E um beijo no coração de cada um de vocês.
3: Obrigado. Parabéns.
1: Obrigado, gente.
0: Vamos aí para o Daí de Alexandre. Uhul.

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2: 9:12.
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2: 10:18.
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2: Que coisa linda. Quer ver que legal, Rica? Alô,

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2: 11:24.
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2: 12:31.
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2: 1:16.
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2: 1:36.
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1: 2:40.
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2: 6:43.
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2: 4:54.
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2: 6:02.
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1: 7:13.
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0: pena.
1: Que pena.
0: Que pena.
1: Faz barulho pra Thales nessa aí.
2: Diego e Vitor Hugo.
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5: 8:24.
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